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1: falou em alto.
0: 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Vai, ele tem. Será que tem nada a fazer? Acaba tu na dia, mas tu já puta no feito, feita no. Alô? E faz um dia, e faz um dia. E foi na caminhada, tá aí, que é. Olha, ah, ok.
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